certo, mas nem era possível. Ei, aí digo, a uma hora há, ó. Que é bem louco, tinha um site. O serviço de presencial, ainda não sei se era o meu pessoal, mas se seria, claro.

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